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4: 1 hora e 14 minutos.
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4: 21 horas e 16 minutos.
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1: 21 horas e 18 minutos.

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4: 22 horas e 23 minutos.

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3: 22 horas e 24 minutos.
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5: 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Tudo na paz de Deus por aí, baby. Assim espero. Por aqui, Ricardo Borges. Thank you for joining me right here on Target International. E pela rede internacional Target Radios, agora no ar, mais uma edição da Parada Europa, The Eurochart. Apresentando em forma de contagem regressiva os 10 sons que mais executaram na Europa nesta semana. 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Enquanto isso, iniciamos o chart com o 10º lugar da semana, que pertence a John Legend com All of Me. 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

0: 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E na Target Radios, a rede internacional que o mundo ouve e ama, estamos apresentando a Parada Europa, The Europe Chart, com as 10 músicas que mais executaram na Europa nesta semana. E na segunda colocação, Michael Jackson and Justin Timberlake, com Love Never Felt So Good. Número 3, Ed Sheeran, com Sing. 4, Monster Pops, Waves. No quinto lugar, Katy Perry e o Song Birthday. Na sexta colocação da semana, Calvin Harris com Summer. 7, Unbanded com Rather Be. Posto de número 8 para Sam Smith e o Song Stay With Me. 9, Pharrell Williams com Happy. E no décimo lugar, e começando a contagem regressiva, acompanhamos John Legend com All Of Me. Muito bem, só resta acompanharmos agora o posto máximo do chart. 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Eu, Ricardo Borges, estou indo nessa. You know, you got Richard from Target International. A qualquer momento eu volto aqui na sua estação favorita. Afinal, as melhores rádios e melhores ouvintes são Target. Beijo aos milhões em todo o planeta que nos acompanham e que são a razão de tudo. Fiquem todos com Deus e com a música mais executada na Europa nesta semana. O posto máximo que fica para Coldplay, retornando ao topo com a Sky Full of Stars. Número 1 na parada Europa. Number 1 on Europe Chart. A qualquer momento a gente se encontra. Bye for now, baby!
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2: 23 horas e 8 minutos.
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1: Horas e 9 minutos.
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3: 23 horas e 11 minutos.

0: Vale do Henrique Diego, vale do Denis.
1: É tudo nosso e nada deles.
2: Que delícia, cara.
3: Delícia.

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6: 0:19.
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2: 0:21.
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4: O Back in Time começa com Nazaré, Love Hurts.

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0: Supertramp, Goodbye Stranger, Foreigner, That Was Yesterday, Stevie Wonder, I Just Call to Say I Love You, Fagner, Espumas ao Vento.
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2: 1 hora e 15 minutos.

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7: 1:19.
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9: Eu sou Roger Pires. Um forte abraço a você em todo canto da nossa região. A você aí trabalhando ou a você descansando. Receba nosso abraço e vamos sambar com a primeira de hoje. Grupo 100%. Hoje vou pagodear.
10: Vamos lá, 100%. 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
2: Eu sou o Guizinho Maroto fazendo aquele pacozinho de pé.

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0: Pode crer que é.
1: É o samba e pagode. E conferimos Diogo Nogueira, Malandro é Malandro, Mané é Mané, Dudu Nobre, Tempo de Dondon, Zeca Pagodinho e Martinho da Vila, Mulheres, Sorriso Maroto é Diferente e Grupo 100%. Hoje vou pagodear.
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1: Alexandre Pires, ela é Total Flex.

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0: melhor do samba e pagode no seu final de semana. Tivemos Atitude, Vem, Emílio Santiago, Nega, Clara Nunes, O Mar Serenou, Arlindo Cruz, É Sempre Assim, e Ela É Total Flex com Alexandre Pires.
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0: De volta! Como tá a alegria aí? E a tristeza? Aposto que a tristeza já tá pulando de felicidade. Vamos então agora ao som de Araqueto, símbolo do coração.

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0: Pois é, gente boa. As últimas de hoje aqui no Samba e Pagode. Tiaguinho, Puxando, Roberto Ribeiro, Todo Menino é um Rei, Grupo Revelação, Levada Louca, Molejo, Merci Boku e Araqueto, Símbolo do Coração. Fiquem bem e até a próxima.
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3: 2:12.
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3: 2:15.

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9: Que maravilha! Começando a partir de agora a edição do nosso Play Hits e o melhor mix musical comigo, Diego Soares, abraçando toda a nossa audiência com toda aquela alegria, com toda aquela animação, isso mesmo, e vibrações positivas. Bora simbora, já começando aí a edição de hoje, Léo Magalhães, Eu Amo Você.
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1: Turma do Pagode, Aloês, antes Sabrina Carpenter com Expresso. Ouvimos também o Túlio Milionário, Casca de Bala. E ainda conferimos Léo Magalhães, Eu Amo Você.
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0: ouvimos Marília Tavares, Palavras de Perdão, antes Grupo Pixote, Mania Boba, Matheus e Cauã Cronômetro e Murilo Uf, Gustavo Mioto, Micail também.
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1: 2:57.
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1: 4 horas e 1 minuto.

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7: 4 horas e 3 minutos. 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
3: 5:01.
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2: 5:03.
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Olá, minha gente! Estamos dando início a mais uma edição do programa Trilha Sonora com vocês a partir de agora na companhia da Bete Regina. Vamos então destacar os principais sucessos das novelas brasileiras. Pra gente começar, Velho Chico. A novela foi escrita por Benedito Rui Barbosa e Edmara Barbosa e exibida no horário das 9 entre março e setembro de 2016. A trama foi marcada pela morte de Domingos Montanier, afogado no Rio São Francisco. O tema de abertura da novela ficou a cargo de Caetano Veloso.

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5: Para você que nos acompanha no seu smartphone, no seu computador ou através do rádio, quem é você? Pois é, essa novela foi exibida na Rede Globo. No horário das 18 horas, entre 4 de março e 6 de setembro de 1996, a trama foi escrita por Solange Castro Neves e baseada na novela Caminhos do Vento, de Ivani Ribeiro. Emílio Santiago, com Noite dos Mascarados, foi o tema de abertura da novela.

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2: E para encerrarmos muito bem, vamos trazer os sucessos da trilha sonora da novela Sexo dos Anjos. A trama foi exibida de 25 de setembro de 1989 a 9 de março de 1990 e escrita por Ivani Ribeiro. O tema de abertura ficou sob a responsabilidade de João Penca e seus miquinhos amestrados com Paula Toller.

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0: Vamos agora encerrando o Trilha Sonora, agradecendo a todos vocês pela sintonia, pela audiência. O meu muitíssimo obrigado. Até lá. Tchau, tchau.
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4: Horas 55 minutos.
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2: 5:57.
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3: 7:04. 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
7: 7 horas e 7 minutos.
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0: Lionel Richie, Hello, Laura Pausini, Strani Amori, Air Supply, Lost in Love, Bee Gees, Too Much Heaven.
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0: Lisa Stanfield, Change.

0: Express Yourself, Inner City, Good Life, Yazoo, Don't Go.
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0: Zé Ramalho, Mistérios da Meia-Noite.

Natália Duncan, Catedral. Oasis, Stop Crying Your Heart Out. Randy Crawford, Diamante. E assim terminamos por aqui o Back in Time de hoje. Muito obrigado pela sua companhia. Esperamos contar sempre com você aqui nesta sintonia.

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1: Sete horas e 58 minutos.
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3: Alô, é segunda-feira, haverá reunião na Câmara e Minas Gerais, as inclinações de Urpejo, Barra da Cruz, e tem Pafaria, São Rosário, Bispo José, na Barra ali, 3 de maio, 15 de agosto, a Via Aparecida, a Capela de Aparecida, Tiradente, Saramênio, Arcanjo Saramênio, Santa Rita, Festa Rita, Nova Rua de Fumaça, Pafaria, a cidade, Casamento de Urpejo, o caminhão de lixo não está pegando lixo, esse Urpejo, o cachorro está pegando lixo na rua aí, é uma vergonha danada, que esse Urpejo, lá tem hospital, em Mariana, o Urpejo de Urpejo, terceiro teste de som, aparato um dia, teste de som, rapidinho de ouro preto, teste de som. 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
1: 8 horas e 2 minutos.
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1: 9:06.
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7: 9:09.
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4: 9 horas e 41 minutos.
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4: 9 horas e 41 minutos.
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3: O 062 é o código de Goiânia. 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

0: Luana Berti, Sem Saída, Gal Costa, Motor, Agibori, Ed Mota, Colombiana, Antônio Carlos Jobim, Chegada de Saudade, Lineker e os Caramelos, Boxoque e de Zé Ramalho, Beira Mar.
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1: Nara Leão, tema dos Inconfidentes. Marisa Monte, beija eu. Maria Bethânia, gostoso demais. Tim Maia, pede a ela. Tiago Iorc, tempo perdido. E de Tribalistas, já sem namorar.
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4: 10 horas e 42 minutos.
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4: 10 horas e 45 minutos.

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1: 11:40.
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2: 11 horas e 44 minutos.

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3: 12 horas e 34 minutos.
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11: 12 horas e 38 minutos.

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1: 13:43.
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0: 8:45.
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4: Opa, opa! Cheguei, hein? Estamos na área mais uma vez com vocês. Chegou a hora de sacudir a poeira e dar a volta por cima. Está no ar o seu samba e pagode. Eu sou Marcelo Ferraz, trazendo o melhor da nossa música brasileira pra você. É, meu irmão. Vem com a gente, aumente o volume e venha sambar. Vem sambar!
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4: Opa, e a gente começa o samba e o pagode de hoje com Raça Negra, cheia de mania.

0: Fechando esse primeiro bloco do Samba e Pagode, tem Xande do Avião com a participação de Luiz Carlos, Dono do Seu Beijo. Aqui só as melhores do Samba e Pagode. Uma pausa rápida e já voltamos com mais alegria pra você. Vem aí o intervalo, a gente volta já.
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0: no Samba e Pagode.
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0: Beleza?
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2: Fulminante!
0: Vamos cantar! O Brasil inteiro cantou! Vamos cantar, que bonito! A primeira frase é de vocês, hein? Vamos cantar!

0: maravilha essa música, hein? Mumuzinho.
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0: Tá chegando Belo. Desse jeito é ruim pra mim. Em seguida tem Compadre Péricles. Bora lá?

0: Fechando samba e pagode de hoje, ouvimos os originais do samba, Esperanças Perdidas e antes, o de Croco Bingo. 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
3: 14 horas e 39 minutos.
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8: Horas e 43 minutos.

Maria Santíssima, que em vossa imagem milagrosa de Aparecida espalhais inúmeros benefícios sobre o Brasil. Eu, embora indigno de pertencer ao número dos vossos servos, mas desejando participar dos benefícios da vossa misericórdia, prostrado a vossos pés, consagro-vos o entendimento, para que sempre pense no amor que mereceis. Consagro-vos a língua, para que sempre vos louve e propague a vossa devoção. Consagro-vos o coração, para que depois de Deus vos ame sobre todas as coisas. Recebei-nos, ó Rainha incomparável, no ditoso número dos vossos servos. Acolhei-nos debaixo da vossa proteção. Socorrei-nos em nossas necessidades espirituais e temporais, e sobretudo na hora da nossa morte. Abençoai-nos, ó Mãe Celestial, e com vossa poderosa intercessão, fortalecei-nos em nossa fraqueza, a fim de que, servindo-vos fielmente nesta vida, possamos louvar-vos, amar-vos e render-vos graças no céu, por toda a eternidade, assim seja. Pela intercessão de Nossa Senhora Aparecida, Rainha e Padroeira do Brasil, a bênção de Deus Onipotente, Pai, Filho e Espírito Santo, desça sobre vós e permaneça sempre.

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1: 15 horas e 7 minutos.
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0: 15h09.
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3: 15:50.
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7: 15 horas e 52 minutos.

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5: 16:44.
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6: 16:50.
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0: 18 horas.
1: Em nome do Pai, do Filho e do Espírito Santo. Amém. O anjo do Senhor anunciou a Maria e ela concebeu do Espírito Santo. Ave Maria, cheia de graça, o Senhor é convosco. Bendita sois vós entre as mulheres e bendito é o fruto do vosso ventre, Jesus. Santa Maria, Mãe de Deus, rogai por nós, pecadores, agora e na hora da nossa morte. Amém. Eis aqui a serva do Senhor. Faça-se em mim segundo a vossa palavra. Ave Maria, cheia de graça, o Senhor é convosco. Bendita sois vós entre as mulheres e bendito é o fruto do vosso ventre, Jesus. Santa Maria, Mãe de Deus, rogai por nós, pecadores, agora e na hora da nossa morte. Amém. E o Verbo de Deus se fez carne e habitou entre nós. Ave Maria, cheia de graça, o Senhor é convosco. Bendita sois vós entre as mulheres e bendito é o fruto do vosso ventre, Jesus. Santa Maria, Mãe de Deus, rogai por nós, pecadores, agora e na hora da nossa morte. Amém. Rogai por nós, Santa Mãe de Deus, para que sejamos dignos das promessas de Cristo. Oremos. Infundi, Senhor, em nossos corações a vossa graça. Nós vos suplicamos, a fim de que, conhecendo pela embaixada do anjo a encarnação de Jesus Cristo, vosso Filho, pelos merecimentos de sua paixão e morte na cruz, cheguemos à glória da ressurreição, pelo mesmo Cristo nosso Senhor. Amém. Glória ao Pai, ao Filho e ao Espírito Santo, como era no princípio, agora e sempre.

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15: 18 horas e 10 minutos.
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1: 19:04.
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1: Dezenove horas e 8 minutos.

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1: 20 horas e 1 minuto.
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1: 20 horas e 2 minutos.
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1: 20 horas e 5 minutos.
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4: 20 horas e 54 minutos.

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3: 20 horas, 55 minutos.